0: acelera, tá vendo que essa vibe?
1: Ai, ai, ai.
0: Miss me, I got a fee, I'm feeling you. Tava de alerta, mas não sou de comum.